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3: Boa noite. Uma das piores vergonhas que sofre nosso país é o fato de sermos um dos campeões mundiais da corrupção. Aqui se rouba até dinheiro dos aposentados. E a gatunagem não para nunca. Os gaúchos costumam dizer que cachorro ovelheiro só matando. Quando o cachorro pastor se acostuma a comer as ovelhas do dono, não tem mais jeito. Não adianta bater, castigar, ele sempre ataca de novo, porque já está viciado. No Brasil, de muitos anos para cá, político corrupto virou o cachorro ovelheiro. Seu apetite para comer as ovelhas do dinheiro público não tem cura, volta sempre. Claro que não se recomenda matar literalmente os gatunos, mas é preciso fazer isso pelo processo democrático, matando no voto. Obrigado pela atenção. Paulo Gouveia, para 90 FM.

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0: Está no ar a Voz do Brasil. As notícias do governo federal que movimentaram o país no dia de hoje.
1: Olá, boa noite.
2: Boa noite para você que nos acompanha em todo o país.
1: Terça-feira, 19 de maio de 2020.